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0: 15 graus. 88.1. 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
0: 15 graus. 88.1.
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5: 4:32.

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1: 14 graus. 88.

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0: 14 graus.
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0: 14 graus.

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5: Olá, estimados contribuintes emocionais. Está no ar mais uma emissão. Hoje temos habitação, inteligência artificial e aquele otimismo nacional de quem diz isto vai melhorar enquanto atualiza o simulador de crédito. Preparem o ouvido. Aí vêm os novos parodiantes.
6: Olha aqui no Diário do Quase. Governo cria comissão urgente para estudar a lentidão das comissões ausentes.
7: Isso é mentira, pá.
6: Claro que é mentira. Por isso é que é o Diário do Quase. Mas olha, que tem ar de já ter acontecido.
7: E quando é que apresentam os resultados?
6: Ah, diz aqui com a maior brevidade possível.
7: Ah, então está resolvido.
6: Resolvido?
7: Claro, em linguagem política, com a maior brevidade possível. Quer dizer, antes do fim do século e, olha aí, se não houver greve da impressora.
6: Olha, também diz aqui que vão nomear um grupo de trabalho.
7: Para trabalhar?
6: Não, para perceber se há condições para começar a estudar a possibilidade de vir a trabalhar.
7: Isso já é produtividade a mais. Olha, ainda assustou o país.
6: Olha, outra notícia aqui do Diário do Quase. Candidato promete baixar impostos, aumentar salários, resolver a saúde, acabar com a crise da habitação e arranjar estacionamento à porta de casa. E epá, que maravilha!
7: Bem, é finalmente alguém com um programa realista.
6: Realista?
7: Claro. A parte do estacionamento é que me parece um bocado abusada.
6: Olha, e perguntaram-lhe como é que ia pagar tudo isto.
7: E ele
6: respondeu com confiança.
7: Lá está. Em Portugal, a confiança já não é um valor moral.
6: Então é o quê?
7: É uma rubrica do Orçamento de Estado.
6: Olha, segundo o candidato, a verba vem de onde?
7: Do mesmo sítio de sempre. Fundos disponíveis.
6: Mas estão disponíveis onde?
7: Olha, na frase. Na realidade, ainda não foram localizados.
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17: Obrigado, Isabel.
16: Uma edição saída de emergência. A sua chamada é muito importante. É tão importante que vamos atendê-la antes que ela se arrependa.
18: Serviço de despertar personalizado, correu tudo bem?
19: Então, vocês ligaram às 6 da manhã a gritar: levanta-te, campeão!
18: E levantou-se?
19: Levantei, mas em pânico.
18: Então funcionou.
19: Ah, depois disseram: hoje é o primeiro dia do resto da tua vida.
18: Frase motivacional premium.
19: Mas eu só queria ir ao dentista.
18: Melhor ainda, o resto da sua vida começa sem tártaro.
19: Olha, amanhã eu quero acordar com calma.
18: Temos o pacote suave.
19: Ah, é? E como é que funciona isso?
18: Ligamos às 7 e sussurramos: desculpe incomodar, mas a realidade está à porta.
20: Linha de assistência a eletrodomésticos com opinião. Qual é o equipamento?
21: Olá, é o frigorífico.
20: Que tipo de opinião tem emitido?
21: Olha, eu abro a porta à meia-noite e ele faz no display. Outra vez?
20: Ah, pois é, um modelo com inteligência artificial. Ora, ativou o modo consciência.
21: Mas eu não ativei nada.
20: Ah, talvez ele tenha aprendido pelo uso.
21: Olha, ontem fui buscar um peninho e ele acendeu a luz como se fosse um interrogatório.
20: Bem, tecnicamente o frigorífico só acende a luz.
21: Pois, mas olha, ele acendeu com o julgamento.
20: Ah, compreendo. É comum nos modelos com prateleira moral.
21: Ah, e como é que eu desligo isso?
20: Bem, tem que carregar no botão não me julgar.
21: Esse botão? Não me lembro dele. E onde é que ele fica?
20: Olhe, normalmente é atrás da salada, mas ninguém chega lá.
18: Central de Desculpas Criativas. Pretende a desculpa pessoal, profissional ou familiar?
22: A profissional, cheguei atrasado ao trabalho.
18: Quanto tempo?
22: 2 horas.
18: Ora, para 2 horas temos 3 pacotes. Trânsito, despertador ou tragédia com torradeira?
22: Tragédia com torradeira parece forte.
18: É muito eficaz, mas exige uma expressão triste e cheira a pão queimado.
22: E trânsito?
18: É clássico, mas previsível.
22: É despertador.
18: Só funciona se o seu chefe ainda acreditar em objetos.
22: Ah, não tem uma desculpa mais sofisticada?
18: Tenho. Fui pontual noutra dimensão.
22: Isso pega?
18: Depende. O seu chefe é compreensivo?
22: Não.
18: Olha, então use trânsito. A imaginação é bonita, mas o recibo de vencimento é real.
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21: O Zezinho regressou da lua de mel e fez logo escandaleira. Em vez de mel, foi de fel, aquela noite de primeira.
1: Ai, a mamã sabe lá o que me aconteceu. O Zezinho é um monstro.
2: Calma, calma. Tem calma, minha filha. Porque deve haver para aí um mal-entendido qualquer. O Zezinho sempre me pareceu um rapaz meigo e bastante educado. Ele até diz sempre bom dia, boa tarde e boa noite. Olha lá, Belinha, conta-me lá o que é que aconteceu. Porque às vezes, nas primeiras vezes, as coisas, enfim, não correm todas lá muito bem.
1: Mas quais primeiras vezes, mamã? Eu já nem me lembro de quantas foram as primeiras vezes. O Zezinho só se portou assim agora depois do casamento, lá no quarto do hotel onde passámos a lua de mel.
2: Tem calma, filha, mas afinal, o que é que se passou?
1: Olha, mamã, ele amordaçava-me sempre, mamã. Chegou mesmo a pôr-me a almofada em cima da cara. Eu ia morrendo, mamã.
2: Ai, ai, ai, ai, ai, ai, ai. Será que o Zezinho é sádico e só... Enfim, só teve coragem de se revelar agora, depois de vocês já estarem casados. Ora, filha, eu vou pedir ao teu pai para falar com ele, porque essas práticas de sadismo são assim mais para serem faladas lá entre homens, percebes?
1: Olha, olha que não, mamã, olha que não. Há pelo menos uma mulher que é bastante entendida em sadismo.
2: Ah, pois há, filho, pois há. Mas agora deixa lá a Manuela Ferreira Leite em paz, filha, então...
23: O meu sogro quer falar comigo?
24: Quero, quero. Foi a pedido da tua sogra.
23: Ah, pois, eu agora já tenho sogra. E o que é que ela quer? Diga lá.
24: Ah, parece que a Belinha lhe foi fazer queixa de umas certas violências que tu exerceste sobre ela durante a vossa lua de mel.
23: Eu sobre ela?
24: Olha lá. É verdade que a amordaçavas todas as noites e que chegaste mesmo à bafala com uma almofada sobre a cara?
23: Ah, ah, é isso. Pois foi. Fui obrigado a fazê-lo por motivos de força maior e legítima defesa. É que a sua filha, quando nós estamos lá no meio do assunto, começou a gritar assim: ai, meu tesouro! Tu és uma riqueza, meu tesouro!
24: Então? E depois?
23: Depois eu descobri que, no quarto ao lado do nosso, estava o chefe das finanças do nosso bairro.
24: Ora bolas, isso é que foi azar.
23: Ah, quem o diz, meu sogro, quem o diz? Como certamente se lembra, tanto eu como o doutor declarámos rendimentos mínimos lá nas finanças. Imagine só o que é que ele poderia pensar se ouvisse a Belinha a gritar assim: ai, o meu tesouro! Ai, a minha riqueza! Dá-me, dá-me, dá-me tudo!
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21: Então, viste ontem a final do Jamor?
4: Vi, e hoje acordei com aquela sensação de dia seguinte.
21: Cansaço?
4: Não, olha, com a sensação de que o país Inter foi ao Jamor e deixou o carro no mesmo pinhal.
21: Pois, o Jamor tem dessas coisas.
4: Tem, olha, uma pessoa vai ver o futebol e volta com panos de sapatos, rouquidão na garganta e uma localização no telemóvel a dizer boa sorte.
21: Mas foi bonito.
4: Foi. Olha, o Jamor é o único sítio onde uma final da taça parece ao mesmo tempo futebol, piquenique e ainda uma evacuação organizada.
21: Então, já se sabe se o Mourinho fica no Benfica ou vai para o Real Madrid?
5: Ah, sabe-se perfeitamente.
21: Ah, sabe?
5: Sim, fica. Até ir e vai. Até fica.
21: Ah, isso não esclarece nada.
5: Claro que esclarece. Olha, é o futebol moderno. Contrato do Benfica, boates em Madrid. E olha, hoje aos meninos em modo GPS.
21: Em modo GPS?
5: Sim, tipo... Daqui a 300 metros, vira à direita para a cláusula de rescisão.
21: Mas o Mourinho diz que ainda tem coisas para pensar.
5: Normal, a antigamente era o Special One. Agora é o Suspense One.
21: E os adeptos?
5: Os adeptos? Já nem sabem se compra cachecol, o terço ou o bilhete de avião.
21: Então, e achas que ele decide quando?
5: Quando houver conferência de imprensa.
21: Para anunciar a decisão?
5: Não, para anunciar que ainda vai decidir com intensidade competitiva. Não, para anunciar que ainda vai decidir com intensidade competitiva. Olha, fui visitar uma casa para arrendar.
21: Boa, era grande?
5: Era um tier zero com conceito aberto.
21: Conceito aberto?
5: Sim, olha, abrias a porta e rias logo a cozinha, a cama, a sala e o futuro a fugir.
21: E o preço?
5: Ah, o senhor disse que é acolhedor.
21: Ah, isso é imobiliário, quer dizer caro e pequeno.
5: Também disse que tinha muita luz natural.
21: Claro, se não cabe mobília, a luz circula melhor.
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7 da manhã, muito bom dia e bem-vindo a começar a emissão que arranca mais uma semana aqui na Bendita FM de Supermanhã. Eu sou o Nuno Soares, de hora em diante, e como sempre até às 10, partilhamos as duas próximas horas, se assim entender, dê uma espreitadela no site da sua rádio e fique a par de tudo, tudo, tudinho, em benditafm.pt. Espero que tenha tido um grande fim de semana, até porque a semana promete mais calor, promete, sobretudo, o princípio do verão, pelo menos é o que dizem os entendidos da meteorologia. Eu cá fico até às 10. Bom dia, boa segunda. Já não me senti.

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0: quinta-feira com a previsão de períodos de céu muito nublado, apresentando-se em geral pouco nublado na região sul. Há possibilidade de ocorrência de aguaceiros, embora que dispersos e acompanhados de trovoada, em especial durante a tarde nas regiões norte e centro, mais prováveis no extremo norte. O vento em geral será fraco, de vários rumos, superando do quadrante oeste no litoral oeste durante a tarde e temporariamente a partir da manhã, moderado do quadrante sul no Algarve e no interior, sendo por vezes forte nas terras altas, onde pode acompanhar cerca de 45 km por hora. Neblina ou nevoeiro matinal no litoral norte e centro, uma pequena subida da temperatura, em especial no norte e centro.
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O CEO do YouTube, Neil Norman, foi entrevistado no New York Times e aproveitou a oportunidade para garantir que não quer que a plataforma se transforme num feed de lixo de inteligência artificial, conhecido também pela expressão em inglês AI slop. Contudo, Norman afirmou que os vídeos com IA têm sido cada vez mais partilhados no YouTube, não são muito diferentes dos vídeos de baixa qualidade e com clickbait também são comuns na plataforma. Norman admite, todavia, que a inteligência artificial criou um problema de escala. As informações que têm circulado nos últimos meses apontam para uma elevada probabilidade da Apple lançar o seu primeiro telemóvel dobrado, conhecido de momento como iPhone Fold, no outono, na mesma altura que os modelos da série iPhone 18. Pois bem, o jornalista Mark Gurman, da Bloomberg, diz que agora os planos da Apple podem ser alterados e que, afinal, o iPhone Fold deverá ser lançado meses depois do iPhone 18 e diz também que será simultaneamente ao iPhone 18 Pro Max. Como conta o site Phone Arena, numa sessão de perguntas e respostas, Gurman afirmou que tem a certeza que o iPhone Fold deverá demorar mais a chegar ao mercado que os topos de gama da série iPhone 18.

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completa que está esta primeira parte da Supermanhã, lugar à informação, às 9, edição regional, aqui na casa. Depois disso eu volto para a segunda parte.

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1: Quase 4 meses depois da passagem da tempestade Christine, cerca de 9.400 clientes continuam sem serviços fixos de comunicações. Apesar disso, agentes móveis encontram-se totalmente operacionais. A informação foi avançada pela Autoridade Nacional de Comunicações em resposta a um conjunto de perguntas apresentado pelos deputados do PSD eleitos pelo Distrito Leiria à Assembleia da República. Segundo os dados disponibilizados pelos operadores à ANACOM, persistem ainda constrangimentos nos serviços fixos, enquanto os serviços móveis já foram totalmente restabelecidos. A Câmara de Alcobaça disponibilizou um novo geoportal municipal, uma ferramenta inovadora integrada no portal do munícipe que vem simplificar o acesso à informação urbanística. De acordo com a autarquia, através desta plataforma, os municípios, técnicos e investigadores podem consultar de forma rápida, intuitiva e eficiente os instrumentos de gestão territorial, beneficiando ainda da funcionalidade de confrontação automática de planos. Esta nova solução representa, de acordo com o município, mais um passo na aposta da autarquia na modernização administrativa, na transformação digital e na melhoria contínua dos serviços públicos, promovendo maior transparência, acessibilidade e eficiência no acesso à informação. A Câmara de Porto de Mós aprovou recentemente a aquisição de um prédio rústico situado no Caminho do Poço, um investimento que representará um custo de cerca de 15 mil euros para os cofres do município. O presidente da autarquia, Jorge Vala, falou da importância desta aquisição.
2: Aprovada a aquisição por cerca de 15 mil euros de um terreno misto, um terreno urbano e rústico, que não sendo adquirido continuaria a condicionar muito a entrada dos nossos armazéns. Portanto, a aquisição deste terreno vai permitir o alargamento da entrada dos armazéns. Neste momento só consegue passar um carro de cada vez, um caminhão até é portado, mas passa. Vamos ampliar, aumentar, alargar a entrada e, em simultâneo, vamos ali nessa entrada arranjar um parque de estacionamento coberto para as viaturas dos municípios e no interior um parque também coberto para as viaturas dos nossos trabalhadores. Esse parque coberto tem previsto a criação de uma autoprodução de energia elétrica a partir do solar.
1: A aquisição deste prédio rústico foi aprovado recentemente em reunião de Câmara. O dispositivo especial de combate a incêndios rurais 2026 para a região oeste foi apresentado recentemente nas Caldas da Rainha, na sede da Comunidade Intermunicipal do Oeste, destacando um reforço operacional e melhorias no dispositivo. Na fase delta, de 1 de julho a 30 de setembro, estarão desmobilizados 74 equipas, 368 operacionais, 84 veículos e 2 máquinas de rasco, num modelo de resposta mais rápido e preventivo. O plano inclui ainda reforço da Autoridade Nacional de Emergência e Proteção Civil, com mais meios e máquinas, além do aumento da capacidade de ataque ampliado. O nazareno Bruno Paul foi distinguido com o prémio Rising Star 2026, atribuído na gala Bed Shocker Worldwide Stars, realizada em Cádiz, que reconhece o melhor jovem jogador do mundo de futebol de praia. Com apenas 20 anos, o atleta do ACD Sotão e capitão da Seleção Nacional Sub-20 de Futebol de Praia volta assim a ver reconhecida uma temporada de enorme destaque. Os preços dos combustíveis deverão subir esta segunda-feira. As previsões apontam para um aumento de cerca de 2 cêntimos por litro, tanto no gasóleo como na gasolina, segundo dados do fecho de mercados. Os valores finais podem, no entanto, variar consoante a zona do país e o posto de abastecimento. É tudo quanto a notícias, estas e outras, para consultar a qualquer hora no nosso site em beneditofm.pt.
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estou de volta para a segunda metade desta emissão de segunda-feira, arranque de semana, dia preguiçoso. Olha, de manhã esticamo-nos, aquilo custa tanto a levantar, é uma preguiça. Aliás, há um amigo

estou de volta para a segunda metade desta emissão de segunda-feira, arranque de semana, dia preguiçoso. Olha, de manhã esticamo-nos, aquilo custa tanto a levantar, é uma preguiça. Aliás, há um amigo.

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Trabalhar sem parar parece dedicação, mas na prática reduz a qualidade do desempenho. O descanso permite recuperar energia física e mental. Seja uma caminhada curta, alguns minutos longe do ecrã ou uma noite de sono bem feita, o descanso é um investimento na capacidade de produzir melhor.

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viaja muito, faz muitas viagens de avião. Assim de cabeça, se lhe perguntar qual é o lugar mais sujo e nojento de um avião, poderia pensar-se, se calhar, na casa de banho. Contudo, segundo um comissário de bordo, há um outro lugar, a bordo, que deve ter especial atenção e evitar a todo custo. A verdade é que nem precisa de sair do seu assento. Daniel é comissária de bordo e à revista Travel Plus revelou que a bolsa que fica à sua frente, por trás do banco, na sua dianteira, é o local que deve evitar. A bolsa do assento é um dos lugares mais sujos do avião, começa por dizer. Diz, inclusive, que já viu pessoas a colocarem de tudo lá dentro, desde lenços de papel usados até fraldas sujas. Continua e revela que estes espaços não têm a limpeza frequente que deveriam ter entre voos, já que o tempo não é sempre o mais indicado e é contado entre o desembarque e o novo embarque.

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está completa esta edição de segunda-feira da Supermanhã aqui na Benedita FM. Quanto a mim, cá estou novamente amanhã, cedinho, às 8 da matina. Deixo agora com a Sandra Fonseca. Ela hoje vem toda sorridente, prontinha para uma grande emissão do Expresso das 10, que começa já a seguir. É tudo. Bom dia. Até amanhã.

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Viva, muito bom dia. Está a começar mais um Expresso das 10, neste princípio de semana. Expresso das 10, que alegria. Hoje é segunda-feira, 25 de maio. Venha connosco, já sabe, até ao meio-dia temos grandes músicas, as melhores propostas. Sou a Sandra Fonseca, vou estar aqui deste lado para lhe fazer companhia. Venha daí, boa semana.

0: boas propostas musicais para si, para escutar enquanto viaja ou trabalha. Fique bem ligadinho com a sua rádio, a sua música. Para hoje prevê-se uma segunda-feira com um dia de tempo quente, céu pouco nublado e vento em geral fraco. As temperaturas vão subir, proporcionando assim um ambiente tipicamente mas parece de verão em grande parte da região. Máximas previstas para hoje são esperados 31 graus para o Distrito de Leiria, 33 para o Distrito de Santarém. Aproveite o bom tempo, mas, atenção, evite exposição prolongada ao sol nas horas de maior calor. Máxima a esta hora na Bendita, a temperatura a esta hora na Bendita é de 24 graus. Bárbara Tinoco para ouvir, despedida de solteira.
1: 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Hey, esse eu nunca respondo.

Por aqui já sabe, música para todos os gostos e idades, onde quer que se encontre a sua rádio está consigo. E agora temos a música nova de Marisa Liz, extraída de Relatos de Um Coração Confuso, o novo álbum de originais da cantora, que já está disponível nas plataformas digitais e também na sua rádio. O lançamento do novo disco vem acompanhado assim de um videoclipe oficial para esta canção, Vício Difícil, com a realização de André Tento Galo. O tema que contou com a produção de Marisa Liz, Gui Salgueiro e Tiago Paes Dias, fala de um amor intenso e contraditório entre a vontade de seguir em frente e a dificuldade de deixar para trás aquilo que ainda se sente. Vamos em frente neste Vício Difícil. É Marisa Liz, na Benedita FM, música nova.

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0: 10:26 com a Benedita FM. Vamos em frente agora com o sentido das palavras por Carlos Cabrita.
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Que o seu dia seja iluminado pela esperança e, acima de tudo, pelo propósito. Já pensou que cada manhã é uma oportunidade para renovar a confiança? Deixe que cada raio de sol reforce a sua determinação e que a brisa leve para bem longe as preocupações inúteis. Deixe-se inspirar por cada instante para seguir em frente com coragem e gratidão. Hoje é um novo dia repleto de possibilidades. Abrace este momento com o coração aberto e uma atitude confiante. Que os seus passos sejam firmes, guiados pela certeza de que cada desafio traz uma aprendizagem valiosa e que cada pequena conquista é, na verdade, um degrau importante na sua jornada. Faça da esperança a sua luz, aquela que ilumina os caminhos mais incertos. Quando o propósito dá sentido a cada escolha, o dia torna-se naturalmente mais leve e muito mais significativo. Pense nisto e seja feliz.

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0: 10 horas 33 minutos, excelente manhã com a sua rádio, a sua música. Vamos em frente agora com o quê? Com os apontamentos desportivos por Pedro Guerra, a atualidade que marcou o desporto na última semana em destaque. Bom dia, Pedro, bem-vindo.
1: Bom dia, Sandra, bom dia para todos os nossos fiéis ouvintes, a quem desejamos então uma excelente semana. Pois a época desportiva está de facto quase a acabar, mas ainda temos coisas importantes para terminar. Este domingo foi a final da Taça de Portugal entre o Sporting e o Torrense da 2ª Liga, que é como quem diz, entre realmente o David e o Golias. O palco foi o tradicional Estádio Nacional em Oeiras. O Torrense até surpreendeu logo de início, marcando logo aos 3 minutos. O Sporting só chegou ao empate por Soares aos 53. E no prolongamento a surpresa aconteceu mesmo, porque aos 112 minutos o cabo-verdiano Stopirá de penalti fez o 2-1 para o Torrense. Claro que foi uma grande decepção para todos os sportinguistas. Contavam de facto com esta Taça de Portugal, iam jogar com uma equipa da 2ª Divisão, tinham feito a parte mais difícil, mas não conseguiram fazer a mais fácil. A festa foi tremenda, sim, mas foi em Torres Vedras o Carnaval, que, enfim, teve problemas devido à tempestade no seu tempo. Afinal, o Carnaval passou para maio e foi realmente histórico e inédito, porque nunca um clube da 2ª Divisão tinha ganho a Taça de Portugal. Antes, no meio da semana, o Torriense empatou em Torres Vedras 0-0 com o Casa Pia na primeira de mão do play-off, já que sabemos que só uma destas duas equipas poderá ir então para a Primeira Liga. Na próxima quinta-feira, aqui em Remoior, será o jogo decisivo que dará o nome da 18ª equipa da Primeira Liga na época de 2026-2027. As implicações desta vitória inesperada do Torriense são muitas e prejudica várias equipas. O Benfica, desde logo, que deixa de ter a Liga da Europa direta, terá que ter, praticamente ficará sem pré-época e terá que ter duas pré-eliminatórias. O Braga, que desce da Liga Europa para outra liga. O Famalicão, uma equipa que fez uma época extraordinária, contava também estar nas provas europeias, saiu fora e, claro, as implicações maiores são ainda para a equipa do Torrense, que irá ter já no fim do verão a supertaça com o Futebol Clube Porto e depois participar na Liga Europa. Lá por fora, ontem em Berlim foi a final da Taça da Alemanha, que o Bayern de Munique venceu por 3-0 com 3 golos do inglês Harry Kane frente ao foi de facto com José Mourinho a ser um dos espectadores desta taça, portanto que Harry Kane, o ponta de lança inglês, brilhou. Ele, José Mourinho, tem de esperar até 7 de junho, que serão as eleições no Real Madrid, já que o presidente Florentino Pérez tem a concorrência de Riquelme, que não assumiu qualquer contrato com o Mourinho e, portanto, Mourinho está apenas contratado por um dos candidatos. Isto prejudica também o Benfica, que tem a época por definir, nem sabe se tem ou não treinador. Em Espanha foi a última jornada de La Liga. No sábado, o campeão Barcelona perdeu em Valência por 3-1 com o gol de Lewandowski na sua despedida. Já o Real Madrid venceu 4-2 o Atlético de Bilbao na despedida do histórico Carvajal, que faz 13 anos consecutivos então no Barcelona. O Barcelona acabou em primeiro então com 94 pontos, o segundo é o Real Madrid com 86, e ontem O Villarreal goleou o Atlético de Madrid por 5-1 e conquistou assim o terceiro lugar com 72 pontos, deixando o quarto para o Atlético com 69. Em França, no final, o PSG ficou com 76, o Lens com 70 e o Lille com 61, o Lyon com 60. Em Espanha, decorreu também a última jornada com... Em Itália, a última jornada com o Inter a empatar 3-3 em Bolonha. O Nápoles venceu 1-0 a Udinese, a Roma ganhou 0-2 em Verona. O campeão a Itália é o Inter com 87 pontos, o segundo o Nápoles com 76, o terceiro o Roma com 73, o AC Milan não se conseguiu classificar para a Liga dos Campeões. E falando da Itália, a Itália decorre o giro que o português Afonso Eulálio tem dominado até sábado, quando caiu de pé perdendo a sua camisola rosa. Ainda assim, o português continua em segundo neste giro italiano. Na Alemanha, no final, Bayern de Munique com 89 pontos, o crónico vencedor, Borussia Dortmund tem 73, o Leipzig acabou com 65 no terceiro lugar. Em Inglaterra, ontem foi a última jornada. O Arsenal venceu o Crystal Palace por 1-2. O Aston Villa foi ganhar ao Manchester City 1-2, salvando assim o Sporting, que passará a ter entrada direta na Liga dos Campeões. No Manchester City, a despedida foi do português Bernardo Silva e também do treinador Pep Guardiola, que muito tem brilhado por essa Europa. Assim, em Inglaterra, o campeão foi o Arsenal, com 85 pontos. O segundo foi o Manchester City com 78, o terceiro foi o Manchester United com 71, o quarto o Aston Villa com 65 e o quinto o Liverpool com 70. Grande destaque em Inglaterra para Bruno Fernandes no Manchester United, foi considerado o melhor jogador do campeonato da Premier League, portanto, e para além disso, ontem fez mais uma assistência e bateu o recorde de assistências com 21 assistências. Grande época do jogador português. Destaque final para a Liga dos Campeões feminina, que foi em Oslo, na Suécia, no sábado, com o Barcelona a golear por 4-0 o Leoné de França. A portuguesa Kika, ex-Benfica, é uma das campeões da Europa então. Voltando ao país, no Campeonato de Portugal Série B, o Loulotano venceu por 2-1 Oliveira do Hospital e o Sernancho foi a mover a vencer por 0-3. Assim, o Loulotano e o Sernancho sobem à Liga 3, onde farão companhia, por exemplo, ao Caldas. Na honra distrital de Leiria, a ABCD visitou o último, que é o Alvaiázar, e começando a perder, acabou bem, marcando 2 golos nos últimos minutos e vencendo então por 1-3. Ainda ajudando o Beneditense, o Bombarrelense venceu 0-1 o Guiense e também favorável a vitória do Sport Lisboa e Marinha nas Caldas por 0-2. Ainda a nosso favor, Figueirão dos Vinhos perdeu 1-4 com o Portimonense e o Alcadão da Serra venceu o Motor Clube por 2-1. Portanto, tivemos aqui muitas equipas a ajudar a que o Beneditense ficasse mais bem classificado. No outro campeonato, os de cima, a União de Pombal venceu por 3-2 o Nazarenos e o Ginásio Clube de Alcobaça ganhou 3-1 ao Vieirense. Nazarenos continua assim em primeiro, tem 65 pontos, o segundo a União de Pombal com 57, terceiro o Portimonense e Pombalense com 55, o quinto é o Ginásio Clube de Alcobaça com um belo campeonato e com 45 pontos, o décimo é então a ABCD, que tem 32 pontos. No próximo domingo, a ABCD recebe o Figueirão dos Vinhos e o Sport Lisboa e Marinha recebe o Ginásio Clube de Alcobaça. O Sporting Clube de Pombal tem a visita do líder Nazarenos. Faltam 3 jornadas para o fim desta honra distrital de Leiria. Nota ainda para a primeira distrital, onde a União Desportiva de Turquel, desta vez, perdeu aqui no Casal da Lagoa 1-3 com o Bidoeirense. O Boa Vista lidera esta primeira divisão distrital com 57 pontos. O União Desportiva Turquel está em 8º e tem 26 pontos. E Sandra, demos a nossa habitual voltinha por esta semana, que foi muito emotiva no que ao futebol diz respeito, e não só, sobretudo porque temos um inédito vencedor da Taça de Portugal, que nem sequer está na Primeira Liga. Portanto, por aqui me fico, renovo então os votos, uma excelente semana para todos os nossos ouvintes, com a companhia da Mediatek FM. Aquele abraço e aquele até sempre.
0: Obrigada, Pedro, uma boa semana. Nós vamos às compras, 10h44, tenha um bom dia, fique ligadinho com a sua rádio.
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A música dos HMB Somos Par nesta manhã de segunda-feira e já no próximo dia 31 de maio pelas 17 horas que a sede da Biblioteca de Instrução e Recreio de Valado dos Fratos vai acolher um concerto especial da banda portuguesa Espiral, integrado na programação do 8º Nazaré Marés de Maio, um evento que funciona em regime de donativo livre e parte da receita reverte a favor da Gruva, grupo de voluntários dos animais de Nazaré. Fica então a sugestão para este concerto no próximo dia 31 de maio, na Bir de Valado dos Fratos. Para já temos mais boas propostas musicais para escutar nesta manhã da segunda-feira. Fique ligado.

0: Estamos a fechar esta primeira parte. Já voltamos com mais Expresso das 10.
1: 11 horas.
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1: Estamos de volta para a segunda parte do Expresso das 10, emissão para esta segunda-feira, 25 de maio. Venha até connosco, já sabe, até à hora certa, ainda mais grandes músicas, as melhores propostas. Agora, vizinhos, pôr do sol, boa segunda, excelente semana.

0: Agora, Benedita FM, grandes músicas, já sabe, para todos os gostos e idades. São 11:10 da manhã, tempo certo para conhecimento com propósito, edição da segunda por Joaquim Sobreiro Duarte.
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2: Ora viva, que sejas bem-vindo ao lugar onde as ideias ganham vida e as reflexões encontram caminhos. O peso de agradar. Há pessoas tão habituadas a agradar aos outros que já nem sabem o que realmente querem. Dizem sim para evitar conflitos. Sorriem para esconder cansaço. Mas chega uma altura em que agradar a toda a gente custa a própria paz. Então, aproveita e agrada a ti próprio. Isso. Saindo da cabeça, entrando na vida. Voltamos brevemente e até lá, ocupa-te e vive.
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0: Amanhã mais, neste horário, 11:12 da manhã, ótima segunda-feira, já sabe, boa música, informação, dia a dia, está aqui na Benedita FM. Para já dar uma espreitadela ao que nos espera, o estado do tempo, para hoje apresenta-se quente e estável, com céu pouco nublado ao longo do dia e vento a soprar em geral fraco. Prevê-se ainda uma subida das temperaturas máximas, o que traz assim um ambiente mais quente. Máximas previstas para o distrito de Leiria são esperados 31 graus, 33 para o distrito de Santarém. Venha daí connosco, agora que estamos com 23 graus, aqui bem no alto da Vila da Benedita.

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5: 11 horas 24 minutos, por aqui temos mais boa música para si. Agora uma sequência: Benson Boone, Mr. Electric Blue. Depois temos Kaleo para escutar. Nesta manhã de segunda-feira, fique ligado, onde quer que esteja, a sua rádio está consigo. Música para todos os gostos e idades está aqui, na sua rádio de todos os dias.

0: 11h30, venha daí connosco, onde quer que esteja, a sua rádio está consigo, música para todos os gostos e idades. E agora tempo para o Compact Music, como sempre à segunda-feira, por Nuno Fernandes.
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2: Um dos meios de transporte por excelência é o comboio, em que o início desta exploração foi ainda durante o século XIX. Aqui em Portugal, a primeira travessia foi inaugurada a 28 de outubro de 1856, entre Lisboa, algures onde seria a futura estação de

frente à Polónia, com destino ao carregado. Curiosamente, o rei Dom Pedro V, que iria inaugurar, atrasou-se e o comboio partiu na hora marcada. Começamos nesta viagem com Glenn Miller Orchestra, com uma canção de 1941.

Gladys Knight and the Pips gravam Midnight Train to Georgia, um dos seus maiores clássicos, em 1973. Mereceu o número 1 da Billboard dos Estados Unidos. Em 1999 chegou ao Grammy Hall of Fame e considerada das 500 melhores canções de todos os tempos.

mesmo ano, em 1973, os Doobie Brothers gravaram Long Train Running, um clássico de rock que não chegou a número 1, mas ajudou a consolidar o sucesso.

Vamos ficar com um samba composto por Adoniran Barbosa, gravado inicialmente em 1964. Gal Costa gravou em 73 a sua versão, num estilo bem diferente, muito década de 70, em que tornou-se rapidamente memorável e uma das principais versões desta canção, deste Trem das Onze. Boa semana e continuo com o Compact Music nas principais plataformas de podcast. Não posso.

0: E foi assim o Compact Music desta semana por Nuno Fernandes. Segunda fará mais, neste horário.
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0: Aqui há mais música nacional, agora Rita Rocha com Carolina dos Landes. Leva-me, leve-nos consigo e boa segunda.

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excelente manhã com a Benedita FM. Sabia que hoje é Dia Internacional das Crianças Desaparecidas? A celebração da data teve origem no facto de, no dia 25 de maio de 1979, ter desaparecido Ethan Putz, uma criança de 6 anos de Nova Iorque, que nunca foi encontrada. Nos anos seguintes, pais, familiares e amigos reuniam-se para assinalar o dia do seu desaparecimento. E em 1986, precisamente a 25 de maio, o ex-presidente dos Estados Unidos da América, Ronald Reagan, decidiu dedicar o dia a todas as crianças desaparecidas. Fica então a nota para este efeméride, que hoje se celebra o Dia Internacional das Crianças Desaparecidas. Yasmin é a senhora que se segue na sua rádio com o tema Quero Mais, nesta manhã de segunda-feira. Nós queremos que fique por aí. Tenha um bom dia. Nunca.

E estamos desta forma a fechar este Expresso das 10 da segunda-feira, 25 de maio. Foi ótimo estar consigo. Já sabe que estaremos de regresso amanhã às 10 em ponto com a nova emissão. Não saia daí. Já a seguir temos Agenda Cultural com Diogo Honório. Fique bem com a sua rádio e a sua música. Boa semana!

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1: Na Biblioteca Municipal de Rio Maior já pode ser visitada a exposição Memória e Identidade, o Complexo Mineiro do Espadanal. Esta exposição é realizada com o espólio de José Guilherme de Sousa Espírito Santo e está patente até ao dia 30 de maio. O músico português Pedro Abrunhosa atua em Alcobaça no dia 7 de novembro, no Panorama Multiusos de Alcobaça, no âmbito da digressão In Verbo. O concerto acompanha o lançamento do novo álbum, que marca o regresso do artista aos discos após mais de 5 anos e revela um lado mais introspectivo da sua música. A Mostra Coletiva de Arte Visual Grave 5 está patente na Galeria de Exposições do Espaço de Turismo das Caldas da Rainha, com entrada livre. O projeto do coletivo Grave, que celebra 5 anos de atividade, reúne obras de vários artistas sob o tema da interdependência, explorando relações entre o individual e o coletivo em diferentes linguagens artísticas. Relatos de um Coração Confuso é o novo álbum de originais de Marisa Lix, que chegou na passada sexta-feira às plataformas digitais e também lojas físicas. O lançamento do novo disco vem acompanhado de um videoclipe oficial para a canção Vício Difícil, com realização de André Tentugal. E assim chegamos ao fim de mais uma Agenda Cultural. Todas estas e outras notícias podem ser recuperadas no site da sua rádio em beneditafm.pt. Da minha parte é tudo. Tenha uma ótima continuação com a sua Benedita FM.
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1: O nazareno Bruno Polo foi distinguido com o prémio Rising Star 2026, atribuído na gala Dead Shocker Worldwide Stars, realizada em Cádiz, que reconhece o melhor jovem jogador do mundo de futebol de praia. Com apenas 20 anos, o atleta do ACD Sotão e capitão da Seleção Nacional Sub-20 de Futebol de Praia volta assim a ver reconhecida uma temporada de enorme destaque. Quase 4 meses depois da passagem da tempestade Christine, cerca de 9.400 clientes continuam sem serviços fixos de comunicações. Apesar disso, as redes móveis encontram-se totalmente operacionais. A informação foi avançada pela Autoridade Nacional de Comunicações em resposta a um conjunto de perguntas apresentado pelos deputados do PSD eleitos pelo Distrito Leiria à Assembleia da República. Segundo os dados disponibilizados pelos operadores à Anacom, persistem ainda constrangimentos nos serviços fixos, enquanto os serviços móveis já foram totalmente restabelecidos. A Câmara de Alcobaça disponibilizou um novo geoportal municipal, uma ferramenta inovadora integrada no portal do município que vem simplificar o acesso à informação urbanística. De acordo com a autarquia, através desta plataforma, os municípios técnicos e investigadores podem consultar de forma rápida, intuitiva e eficiente os instrumentos de gestão territorial, beneficiando ainda da funcionalidade de confrontação automática de planos. Esta nova solução representa, de acordo com o município, mais um passo na aposta da autarquia na modernização administrativa, na transformação digital e na melhoria contínua dos serviços públicos, promovendo maior transparência, acessibilidade e eficiência no acesso à informação. A Câmara de Porto de Mos aprovou recentemente a aquisição de um prédio rústico situado no Caminho do Poço, um investimento que representará um custo de cerca de 15 mil euros para os cofres do município. O presidente da autarquia, Jorge Vala, falou da importância desta aquisição.
2: Aprovada a aquisição por cerca de 15 mil euros de um terreno misto, um terreno urbano e rústico, que não sendo adquirido continuaria a condicionar muito a entrada dos nossos armazéns. Portanto, a aquisição deste terreno vai permitir o alargamento da entrada dos armazéns. Neste momento só consegue passar um carro de cada vez, um caminhão até é apertado, mas passa. Vamos ampliar, aumentar, alargar a entrada e, em simultâneo, vamos ali nessa entrada arranjar um parque de estacionamento coberto para as viaturas dos municípios e no interior um parque também coberto para as viaturas dos nossos trabalhadores. Esse parque coberto tem previsto a criação de uma autoprodução de energia elétrica a partir do solar.
1: A aquisição deste prédio rústico foi aprovado recentemente em reunião de Câmara. O dispositivo especial de combate a incêndios rurais 2026 para a região oeste foi apresentado recentemente nas Caldas da Rainha, na sede da Comunidade Intermunicipal do Oeste, destacando um reforço operacional e melhorias no dispositivo. Na fase delta, de 1 de julho a 30 de setembro, estarão desmobilizados 74 equipas, 368 operacionais, 84 veículos e 2 máquinas de rasco, num modelo de resposta mais rápido e preventivo. O plano inclui ainda reforço da Autoridade Nacional de Emergência e Proteção Civil com mais meios e máquinas, além do aumento da capacidade de ataque ampliado. Mais de metade dos cerca de 1 milhão de portugueses com doenças da tiroide não estão diagnosticados, alertam especialistas na Semana da Tiroide. Sintomas como cansaço, alterações de peso e falta de energia são frequentemente desvalorizados. A presidente da Sociedade Portuguesa de Endocrinologia, Paula Freitas, alerta ainda para estas doenças poderem agravar problemas como diabetes, hipertensão, insuficiência cardíaca. O hipotiroidismo é o caso mais comum, enquanto o hipertiroidismo tende a ser diagnosticado mais cedo devido aos sintomas mais evidentes. É tudo quanto a notícias, estas e outras, para consulta a qualquer hora no nosso site em beneditafm.pt.
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6: Olá, estimados contribuintes emocionais. Está no ar mais uma emissão. Hoje temos habitação, inteligência artificial e aquele otimismo nacional de quem diz isto vai melhorar enquanto atualiza o simulador de crédito. Preparem o ouvido. Aí vêm os novos parodiantes.
7: Olha aqui no Diário do Quase. Governo cria comissão urgente para estudar a lentidão das comissões ausentes.
8: Isso é mentira, pá.
7: Claro que é mentira. Por isso é que é o Diário do Quase. Mas olha, que tem ar de já ter acontecido.
8: E quando é que apresenta os resultados?
7: Ah, diz aqui com a maior brevidade possível.
8: Ah, então está resolvido.
7: Resolvido?
8: Claro, em linguagem política, com a maior brevidade possível. Quer dizer, antes do fim do século, e olha aí, se não houver greve da impressora.
7: Olha, também diz aqui que vão nomear um grupo de trabalho.
8: Para trabalhar?
7: Não, para perceber se há condições para começar a estudar a possibilidade de vir a trabalhar.
8: Isso já é produtividade a mais. Olha, ainda assustam o país.
7: Olha, outra notícia aqui do Diário do Quase. Candidato promete baixar impostos, aumentar salários, resolver a saúde, acabar com a crise da habitação e arranjar estacionamento à porta de casa. E epá, que maravilha!
8: Bem, é finalmente alguém com um programa realista.
7: Realista?
8: Claro, a parte do estacionamento é que me parece um bocado abusada.
7: Olha, e perguntaram-lhe como é que ia pagar tudo isto.
8: E ele
7: respondeu com confiança.
8: Lá está. Em Portugal, a confiança já não é um valor moral.
7: Então é o quê?
8: É uma rubrica do Orçamento de Estado.
7: Olha, segundo o candidato, a verba vem de onde?
8: Do mesmo sítio de sempre. Fundos disponíveis.
7: Mas estão disponíveis onde?
8: Olha, na frase. Na realidade, ainda não foram localizados.
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18: Obrigada, Isabel.
6: Uma edição saída de emergência. A sua chamada é muito importante. É tão importante que vamos atendê-la antes que ela se arrependa.
19: Serviço de despertar personalizado, correu tudo bem?
20: Então, vocês ligaram às 6 da manhã a gritar: levanta-te, campeão!
19: E levantou-se?
20: Levantei, mas em pânico.
19: Então funcionou.
20: Ah, depois disseram: hoje é o primeiro dia do resto da tua vida.
19: Frase motivacional premium.
20: Mas eu só queria ir ao dentista.
19: Melhor ainda, o resto da sua vida começa sem tártaro.
20: Olha, amanhã eu quero acordar com calma.
19: Temos o pacote suave.
20: Ah, é? E como é que funciona isso?
19: Ligamos às 7 e sussurramos: desculpe incomodar, mas a realidade está à porta.
21: Linha de assistência a eletrodomésticos com opinião. Qual é o equipamento?
22: Olá, é o frigorífico.
21: Que tipo de opinião tem emitido?
22: Olha, eu abro a porta à meia-noite e ele faz no display. Outra vez?
21: Ah, pois é um modelo com inteligência artificial. Ora, ativou o modo consciência.
22: Mas eu não ativei nada.
21: Ah, talvez ele tenha aprendido pelo uso.
22: Olha, ontem fui buscar um pudim e ele acendeu a luz como se fosse um interrogatório.
21: Bem, tecnicamente o frigorífico só acende a luz.
22: Pois, mas olha, ele acendeu com o julgamento.
21: Ah, compreendo. É comum nos modelos com prateleira moral.
22: Ah, e como é que eu desligo isso?
21: Bem, tem que carregar no botão não me julgar.
22: Esse botão? Não me lembro dele. E onde é que ele fica?
21: Olhe, normalmente é atrás da salada, mas ninguém chega lá.
19: Central de Desculpas Criativas. Pretende a desculpa pessoal, profissional ou familiar?
23: A profissional, cheguei atrasado ao trabalho.
19: Quanto tempo?
23: 2 horas.
19: Ora, para 2 horas temos 3 pacotes. Trânsito, despertador ou tragédia com torradeira?
23: Tragédia com torradeira parece forte.
19: É muito eficaz, mas exige uma expressão triste e cheira a pão queimado.
23: E trânsito?
19: É clássico, mas previsível.
23: É despertador.
19: Só funciona se o seu chefe ainda acreditar em objetos.
23: Ah, não tem uma desculpa mais sofisticada?
19: Tenho. Fui pontual noutra dimensão.
23: Isso pega?
19: Depende. O seu chefe é compreensivo?
23: Não.
19: Olha, então use trânsito. A imaginação é bonita, mas o recibo de vencimento é real.
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24: O Zezinho regressou da lua de mel e fez logo escandaleira. Em vez de mel, foi de fel aquela noite de primeira.
25: Mamãe.
0: Ai, a mamã sabe lá o que me aconteceu. O Zezinho é um monstro.
1: Calma, calma. Tem calma, minha filha. Deve haver para aí um mal-entendido qualquer. O Zezinho sempre me pareceu um rapaz meigo e bastante educado. Ele até diz sempre bom dia, boa tarde e boa noite. Olha lá, Belinha, conta-me lá o que é que aconteceu. Porque às vezes, nas primeiras vezes, as coisas, enfim, não correm todas lá muito bem.
0: Mas quais primeiras vezes, mamã? Eu já nem me lembro de quantas foram as primeiras vezes. O Zezinho só se portou assim agora depois do casamento, lá no quarto do hotel onde passámos a lua de mel.
1: Tem calma, filha, mas afinal, o que é que se passou?
0: Olha, mamã, ele amordaçava-me sempre, mamã. Chegou mesmo a pôr-me a almofada em cima da cara e eu ia morrendo, mamã.
1: Ai, ai, ai, ai, ai, ai, ai. Será que o Zezinho é sádico e só... Enfim, só teve coragem de se revelar agora, depois de vocês já estarem casados? Olha, filha, eu vou pedir ao teu pai para falar com ele, porque essas práticas de sadismo são assim mais para serem faladas lá entre homens, percebes?
0: Olha, olha que não, mamã, olha que não. Há pelo menos uma mulher que é bastante entendida em sadismo.
1: Ah, pois há, filho, pois há. Mas agora deixa lá a Manuela Ferreira Leite em paz, filha, então.
2: O meu sogro quer falar comigo.
3: Quero, quero. Foi a pedido da tua sogra.
2: Ah, pois, eu agora já tenho sogra. E o que é que ela quer? Diga lá.
3: Ah, parece que a Belinha lhe foi fazer queixa de umas certas violências que tu exerceste sobre ela durante a vossa lua de mel.
2: Eu sobre ela?
3: Olha lá. É verdade que a amordaçavas todas as noites e que chegaste mesmo à bafala com uma almofada sobre a cara?
2: Ah, é isso. Pois foi. Fui obrigado a fazê-lo por motivos de força maior e legítima defesa. É que a sua filha, quando nós estamos lá no meio do assunto, começou a gritar assim: ai, meu tesouro! Tu és uma riqueza, meu tesouro!
3: Então? E depois?
2: Depois eu descobri que, no quarto ao lado do nosso, estava o chefe das finanças do nosso bairro.
3: Ora, bolas, isso é que foi azar.
2: Ah, quem o diz, meu sogro, quem o diz? Como certamente se lembra, tanto eu como o doutor declarámos rendimentos mínimos lá nas finanças. Imagine só o que é que ele poderia pensar se ouvisse a Belinha a gritar assim: ai, o meu tesouro! Ai, a minha riqueza! Dá-me, dá-me, dá-me tudo!
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24: Então, viste ontem a final do Jamor?
28: Vi, e hoje acordei com aquela sensação de dia seguinte.
24: Cansaço?
28: Não, olha, com a sensação de que o país interfeu ao Jamor e deixou o carro no mesmo pinhal.
24: Pois, o Jamor tem dessas coisas.
28: Tem, olha, uma pessoa vai ver o futebol e volta com panos de sapatos, rouquidão na garganta e uma localização no telemóvel a dizer boa sorte.
24: Mas foi bonito.
28: Foi. Olha, o Jamor é o único sítio onde uma final da taça parece ao mesmo tempo futebol, piquenique e ainda uma evacuação organizada.
24: Então, já se sabe se o Mourinho fica no Benfica ou vai para o Real Madrid?
29: Ah, sabe-se perfeitamente.
24: Ah, sabe?
29: Sim, fica. Até ir e vai. Até fica.
24: Ai, isso não esclarece nada?
29: Claro que esclarece. Olha, é o futebol moderno, contrato do Benfica, boates em Madrid e olha, os Jorginhos em modo GPS.
24: Em modo GPS?
29: Sim, tipo, daqui a 300 metros, vira à direita para a cláusula de rescisão.
24: Mas o Mourinho diz que ainda tem coisas para pensar.
29: Normal, olha, antigamente era o Special One. Agora é o Suspense One.
24: E os adeptos?
29: Os adeptos? Já nem sabem se compra cachecol, um terço ou objeto de avião.
24: Então, e achas que ele decide quando?
29: Quando houver conferência de imprensa.
24: Para anunciar a decisão?
29: Não, para anunciar que ainda vai decidir com intensidade competitiva. Não, para anunciar que ainda vai decidir com intensidade competitiva. Olha, fui visitar uma casa para arrendar.
24: Boa! Era grande?
29: Era um tio zero com conceito aberto.
24: Conceito aberto?
29: Sim, olha, abrias a porta e rias logo a cozinha, a cama, a sala e o futuro a fugir.
24: E o preço?
29: Ah, o senhor disse que é acolhedor.
24: Ah, e isso é imobiliário, quer dizer, caro e pequeno.
29: Também disse que tinha muita luz natural.
24: Claro, se não cabe mobília, a luz circula melhor.
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1: O músico português Pedro Abrunhosa atua em Alcobaça no dia 7 de novembro, no Panorama Multiusos de Alcobaça, no âmbito da digressão In Verbo. O concerto acompanha o lançamento de um novo álbum que marca o regresso do artista aos discos após mais de 5 anos e revela um lado mais introspectivo da sua música. A Mostra Coletiva de Arte Visual Grave 5 está patente na Galeria de Exposições do Espaço de Turismo das Caldas da Rainha, com entrada livre. O projeto do coletivo Grave, que celebra 5 anos de atividade, reúne obras de vários artistas sob o tema da interdependência, explorando relações entre o individual e o coletivo em diferentes linguagens artísticas. Na Biblioteca Municipal de Rio Maior já pode ser visitada a exposição Memória e Identidade, o Complexo Mineiro do Espadanal. Esta exposição é realizada com o espólio de José Guilherme de Sousa Espírito Santo e está patente até ao dia 30 de maio. Relatos de um Coração Confuso é o novo álbum de originais de Marisa Liz, que chegou na passada sexta-feira às plataformas digitais e também lojas físicas. O lançamento do novo disco vem acompanhado de um videoclipe oficial para a canção Vício Difícil, com realização de André Tentugal.
2: E assim fechamos mais uma Agenda Cultural. 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

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Seja bem-vindo. O meu nome é Diogo Honório e sim, é uma voz diferente daquela que é habitual. Esta semana serei eu quem o vai conduzir neste final de tarde de trabalho. Espero que com boa disposição, não é verdade? Então, para trás, hoje no Sons da Tarde começámos com Vizinhos. A música nova chama-se Vizinha do Primeiro Andar e a boa música vai continuar. Agora seguem Jonas Brothers com Dan Lewis ao som de Loved You Better. Boa tarde e boa segunda-feira.

Este meu jeito é a música que junta Elisa e Tiago Nogueira. Daqui a pouco vamos olhar para o estado do tempo ainda para hoje, mas antes, a música faz com Maninho e Marisa Liz ao som desta garota. Bom trabalho!

obrigado por estar ligado à Benedita FM. Olhamos agora para o estado do tempo e não tenho grandes notícias. O tempo quente esse vai continuar, mas esta tarde há a possibilidade de aguaceiros e trovoada tanto no norte quanto no centro. O vento será em geral fraco, mas nas terras altas vai superar por vezes forte. As mínimas para hoje são de 14 graus em Leiria e Santarém, 16 no Porto e Lisboa e 20 em Faro. Aqui deste lado seguimos com mais música. Recordamos agora The Script até à publicidade com Break Even. Boa tarde, de trabalho ou de viagem.

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Lucas Graham para trás com este You, You, You. Antes tivemos 1, 2, 3 com Latte, a música de Zarco. Agora, hoje, dia 25 de maio, por que não recuarmos no tempo para saber aquilo que se passou por este dia noutras datas, noutros anos? Em 1945, não sei se sabe do que é que eu vou falar ou não, mas Portugal ficou assim um bocadinho envergonhado no meio futebolístico. Parece que levámos uma bela goleada dos nossos amigos de longa data, Inglaterra. O resultado marcou no final 10-0. Que triste. Mas pronto, a vida vai seguindo e vamos jogando outros jogos, e também já ganhámos um europeu, por exemplo. Falta o Mundial, talvez seja este ano. Em 1977, também por este dia 25 de maio, estreava a série criada por George Lucas, Star Wars. Há quanto tempo! Ainda hoje há pessoas que veem pela primeira vez e outras que já vão a repetir pela 10ª, 11ª. Seguimos aqui a nossa jornada de trabalho agora ao som de Luís Capaldi. Abrandamos o ritmo com este Something in the Heavens. Boa tarde!

A boa recordação dos Dire Straits, Money for Nothing, os anos 80 a rodarem nesta tarde de segunda-feira na Benedita FM. Dia 25 de maio de 2026 celebra-se o Dia da Região Autónoma dos Açores. A eles, muitos parabéns, mas também o Dia Nacional dos Jardins. E gostava então de lhe deixar um desafio: passar pelas redes sociais da Benedita FM, seja o Facebook ou o Instagram. Aqui deste lado estarei à espera da fotografia do seu jardim. Por acaso tem algum? Como é que ele é? Tem flores? Tem mais é relva? Árvores? É uma horta? Gostava de ver? Manda a sua fotografia aqui, estarei deste lado à espera. Para já, vamos aumentar o volume do rádio com os Guns N' Roses ao som deste Sweet Child of Mine.

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Boa música portuguesa, primeiro com David Carreira, a música é nova, chama-se Multa, depois Beatriz Rosário cantou-nos a sua Morada. Em frente, mais música para ouvir aqui nos 88.1, a emissão online está no lugar do costume, em beneditofm.pt, passe por lá. Para já ficamos com Sombra, ao som de Back to Friends, e logo depois vêm os Kalema.

Escalema com Dilcinho ao som deste Leva Tudo na Benedita FM. Estamos cada vez mais perto do sinal horário. Depois das 16 vem aí mais um bloco informativo com a jornalista Sandra Fonseca. Mas até lá, ficamos ao som de PZ e Joana Espadinha que nos cantam este Quem é que vai lavar a banca? Eu volto depois das 16. Até já. Bom trabalho e boa viagem.

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1: O Forte de São Miguel Arcanjo, na Nazaré, acolheu no passado dia 22 a cerimónia de lançamento da emissão filatélica Praia do Norte Nazaré, promovida pelos CTT em parceria com a Câmara Municipal e a Nazaré Qualifica. A coleção, apresentada em formato booklet, homenageia a Praia do Norte e pretende reforçar a projeção nacional e internacional da Nazaré, associando as ondas gigantes à cultura e identidade local. A Câmara de Alcobaça disponibilizou um novo geoportal municipal, uma ferramenta inovadora integrada no portal do município que vem simplificar o acesso à informação urbanística. De acordo com a autarquia, através desta plataforma, os municípios técnicos e investigadores podem consultar de forma rápida, intuitiva e eficiente os instrumentos de gestão territorial, beneficiando ainda da funcionalidade de confrontação automática de planos. Esta nova solução representa, de acordo com o município, mais um passo na aposta da autarquia na modernização administrativa, na transformação digital e na melhoria contínua dos serviços públicos, promovendo maior transparência, acessibilidade e eficiência no acesso à informação. O dispositivo especial de combate a incêndios rurais 2026 para a região oeste foi apresentado recentemente nas Caldas da Rainha, na sede da Comunidade Intermunicipal do Oeste, destacando um reforço operacional e melhorias ao dispositivo. Na fase delta, de 1 de julho a 30 de setembro, estarão desmobilizados 74 equipas, 368 operacionais, 84 veículos e 2 máquinas de rasco, num modelo de resposta mais rápido e preventivo. O plano inclui ainda reforço da Autoridade Nacional de Emergência e Proteção Civil, com mais meios e máquinas, além do aumento da capacidade de ataque ampliado. A Câmara de Porto de Mós aprovou recentemente a aquisição de um prédio rústico situado no Caminho do Poço, um investimento que representará um custo de cerca de 15 mil euros para os cofres do município. O presidente da autarquia, Jorge Vala, falou da importância desta aquisição.
2: Aprovada a aquisição por cerca de 15 mil euros de um terreno misto, um terreno urbano e rústico, que não sendo adquirido continuaria a condicionar muito a entrada dos nossos armazéns. Portanto, a aquisição deste terreno vai permitir o alargamento da entrada dos armazéns. Neste momento só consegue passar um carro cada vez, um caminhão até é apertado, mas passa. Vamos ampliar, aumentar, alargar a entrada. E em simultâneo vamos ali nessa entrada arranjar um parque de estacionamento coberto para as viaturas dos municípios e no interior um parque também coberto para as viaturas dos nossos trabalhadores. Esse parque coberto tem previsto a criação de uma autoprodução de energia elétrica a partir do solar.
1: A aquisição deste prédio rústico foi aprovado recentemente em reunião de Câmara. A equipa de ciclismo do CRP Ribafria participou no passado dia 23 no 11º Circuito Jorge Nunes em Grândola, alcançando excelentes resultados. Na corrida de escalões Elite M30 M40, João Letras venceu ao sprint final, conquistando também o primeiro lugar no escalão Elite. A equipa esteve ainda representada por Diogo Pereira, Luís Teixeira e Tiago Crespo. Já na prova destinada a atletas M45 e superiores, Jorge Letras alcançou igualmente o primeiro lugar no seu escalão. O Governo vai avançar até ao final do ano com a implementação do projeto piloto Multibanco Social em 20 freguesias do país. A iniciativa prevê a instalação de terminais ATM nas sedes das juntas de freguesia, com o objetivo de garantir o acesso ao levantamento de dinheiro em localidades sem este serviço. Segundo o Ministro da Economia, Manuel Castro Almeida, a meta passa por alargar o projeto às mais de 1000 freguesias portuguesas que atualmente não dispõem de caixas multibanco. É tudo quanto a notícias, estas e outras, para consultar a qualquer hora no nosso site em beneditofm.pt.
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a música que junta Nena com Joana Almeirante e chama-se Mulher dos Teus Sonhos. Mais uma vez, muito boa tarde, a começar a segunda hora deste Sons da Tarde comigo aos comandos. O meu nome é Diogo Honório e em frente seguimos com o Maroon 5 ao som deste All Night. Boa tarde e se segue de carro, boa viagem.

Esta música era dos Cutting Crew, I Just Die In Your Arms, de 1986, mas David Guetta não cruzou os braços e este ano já lançou este Walk the Way. Aqui deste lado seguimos com a música portuguesa, daqui a pouco a Auria e António Zambujo trazem-nos Volta, mas primeiro Constança Quinteiro com música nova, Ipanema, na Benedita FM. Boa tarde! Que

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chegar aqui e desse lado esteja a ter uma ótima tarde de segunda-feira, ligado à Benedita FM. Para trás, vamos deixando Harry Styles com este Golden. Altura agora de olharmos para o estado do tempo para amanhã, terça-feira 26 de maio, faça conta com andar de manga curta e guarda-chuva atrás. Tempo quente, céu em geral pouco nublado, períodos de maior nebulosidade no interior, onde também há a possibilidade de caírem alguns aguaceiros e trovoada dispersos e pouco frequentes. O vento sopra em geral fraco, embora por vezes forte nas terras altas até ao início da tarde. Também haverá uma pequena subida da temperatura máxima, essa que será de 28 graus para Porto e Faro, 35 para Leiria, 36 para Lisboa e, veja só, 37 graus para Santarém.

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No nosso site, em beneditafm.pt, pode-se ir atualizando de tudo aquilo que se passa na nossa região oeste, mas agora deixo-lhe uma sugestão para os seus tempos livres, os seus e da criançada também. A Festa da Criança e do Ambiente começa amanhã e segue até ao dia 1 de junho. Leva dinossauros e mais de 40 atividades até à cidade alcobacense. O evento este ano decorre no Panorama Multiusos e inclui um programa dedicado às crianças e também à sensibilização ambiental. Se quer saber mais ou outras notícias como esta, é passar pelo nosso site em beneditafm.pt. Aqui deste lado, segue a música, agora com o êxito que marcou Ed Sheeran, Shape of You, na Benedita FM. Boa tarde e bom trabalho.

0: Benedita FM, já vamos a abrandar o ritmo. Muitas pessoas começam a despegar, não é? Do seu emprego. Outras ainda por lá vão ficando. É o meu caso. Aqui fico deste lado até às 18 horas. O meu nome é Diogo Honório. Obrigado por estar a fazer-me companhia. Para trás com Nilson, ao som deste Deixa Eu Te Amar. E em frente, vêm por aí Paulo Gonzo e Índia Martínez, também Gabriela Silmi. Mas, primeiro, é um curto espaço publicitário. É apenas um minuto e meio, portanto, não saia desse lado. Fique ligado à sua Benedita FM. Até já.
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é difícil não reconhecer. Ela é Ana Moura e este é o Fado da Procura. O meu nome é Diogo Honório e durante esta semana serei eu quem lhe faz companhia aqui no Sons da Tarde da Benedita FM entre as 15 e as 18 horas. Portanto, até à hora certa vou deixá-lo com Voyage. A música chama-se I Love You Dancer, é para aumentar o volume do rádio, até porque provavelmente já está de volta à casa, não é? Faça uma boa viagem, bom regresso a casa e boa segunda-feira.

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Mais uma vez, muito boa tarde. Está a ouvir a Benedita FM. Este é o Sons da Tarde, que ao longo desta semana vai ser conduzido por mim mesmo, Diogo Honório, a fazer-lhe companhia das 15 até às 18 horas. Abrimos esta hora com Damiana David, também Tyla e Nile Rodgers. Eles os três juntaram-se para este Talk to Me, e em frente seguimos com música portuguesa. Daqui a pouco temos Alberto Índio, antes Diogo Pissarra com os Bandidos do Cante, e agora são os Excesso quem nos canta Eu Vou Estar Aqui. Bom regresso a casa!

Nos últimos minutos, a música portuguesa, agora com Alberto Índio a cantar Eu Sou Assim. E antes tivemos Diogo Pissarra e os Bandidos do Canto a cantarem uma música do próprio Diogo Pissarra, Tu e Eu. Mas para já em frente é com mais boa música que seguimos antes da publicidade. Jamie Cullum canta-nos este You're Not the Only One. Boa tarde, bom regresso a casa com a sua Benedita FM.

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música é espetacular, mas bem, a artista também, Marisa Liz, a deixar-nos para trás com É O Que É. Mais música portuguesa vem em frente, mas não sem antes dizer-lhe que no site da sua rádio, em beneditafm.pt, encontra uma notícia que dá conta que no próximo dia 31 de maio, pelas 17 horas, a sede da BIR, em Valado dos Frades, na Nazaré, vai receber um concerto especial da banda portuguesa Espiral, integrado na programação do 8º Nazaré Marés de Maio. Este evento vai funcionar em regime de donativo livre e parte da receita reverte a favor do GRUVA, o Grupo de Voluntários dos Animais de Nazaré. Inspirado nas palavras da poetisa Maria Teresa Horta, o concerto promete uma tarde de celebração, música e dança. Dancemos e voemos. Aqui deste lado, nós também vamos voar com boa música em frente. Mal Olhado, música nova de Bárbara Bandeira. Bom regresso a casa.

Nos últimos minutos fomos recuperar boas recordações do baú das memórias, primeiro com Delight ao som de Grooves in the Art e agora Foreigner com Urgent. Ora, muito mais há para ouvir até às 18 horas, daqui a pouco vêm os discos pedidos, mas para já, e antes da publicidade, quem roda é Carolina de Deus e Jimmy P. Cantam-nos este domingo à noite. Boa tarde e bom regresso a casa com a Benedita FM.

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5: Altura agora de olharmos para o estado do tempo para amanhã, terça-feira 26 de maio. Faça conta com andar de manga curta e guarda-chuva atrás. Tempo quente, céu em geral pouco nublado, períodos de maior nebulosidade no interior, onde também há a possibilidade de caírem alguns aguaceiros e trovoada dispersos e pouco frequentes. O vento sopra em geral fraco, embora por vezes forte nas terras altas até ao início da tarde. Também haverá uma pequena subida da temperatura máxima, essa que será de 28 graus para Porto e Faro, 35 para Leiria, 36 para Lisboa e, veja só, 37 graus para Santarém.

estou com os vizinhos juntos aqui neste Já Não Saio. Eu é que vou sair, estou de malas feitas, o meu nome é Diogo Honório. Estamos a terminar os Sons da Tarde desta segunda-feira. Estamos de volta amanhã com mais boa música e boa disposição. Já de seguida, discos pedidos das 18 às 20. Aponte o número, é o 262-929-932. Mas não vale a pena tentar ligar antes do sinal horário. É aguardar pelas 18 horas. E depois dos discos pedidos, é mais um Brilho da Música com Elvis Raimundo, das 20 até às 22 horas. E assim fica a programação da sua Benedita FM. Boa música, ouve-se nos 88.1 e na emissão online em beneditafm.pt. Até à hora certa, deixo com Buba Espinho e Miguel Araújo a cantarem Não é Tarde, Nem é Cedo. Eu estou de volta amanhã. Até lá, fique bem e boa segunda-feira.

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1: O Partido Socialista de Alcobaça criticou esta segunda-feira em reunião de Câmara o estado de degradação do pavilhão gimnodesportivo de Évora de Alcobaça, considerando que o equipamento já não pode continuar a ser ignorado pelo município. O vereador Diogo Ramalho recorda que durante anos a autarquia justificou a ausência de obras com questões relacionadas com a propriedade do imóvel integrado no património da Sestéria Equipamentos S.A. No entanto, após a assinatura em fevereiro da escritura de aquisição da empresa e transferência do património para o município, o PS considera que essa argumentação deixou de fazer sentido. O socialista destaca ainda que já foram anunciadas intervenções nos centros escolares de Alcobaça e Benedita e não entende por que motivo é que o pavilhão de Évora continua sem obras de requalificação. E não entendo porque é que o pavilhão continua sem obras de requalificação.
2: A desculpa que foi apresentada durante mais de 15 anos para não haver intervenção nestas três infraestruturas deixou de existir a partir de fevereiro. E atendendo a que, ainda no decorrer do início deste mês de maio, foram lançadas duas empreitadas para beneficiação, quer do Centro Escolar de Alcobaça, quer do Centro Escolar da Benedita, não se entende como é que é a data de hoje. Também o pavilhão ginásio-esportivo de Évora de Alcobaça não foi contemplado.
1: Diogo Ramalho aponta problemas visíveis nas fachadas, como umidades, manchas e sinais de falta de manutenção. O vereador defende, por isso, uma intervenção rápida no equipamento, alertando que o adiamento das obras poderá agravar os problemas e aumentar os custos de recuperação.
2: A desculpa de que o caderno de encargo, o programa de procedimento não estava ainda preparado, para nós não é uma desculpa aceitável, porque já se sabia que nós íamos receber mais tarde, mais meses, menos meses, este equipamento que precisa muito de intervenção. Nós fizemos uma visita de trabalho lá no passado sábado e de facto está ali um péssimo cartão de visita do município, porque os sinais de degradação são evidentes, a umidade é mais do que muita, o bolor é mais do que muito e portanto este pavilhão, se não tem uma intervenção rápida, facilmente teremos outro tipo de problema e o custo de uma intervenção e de uma remodelação mais profunda nos próximos meses ou nos próximos anos será muito maior.
1: O vereador socialista alerta para a degradação do pavilhão gimnodesportivo e defende uma intervenção rápida, ao mesmo tempo que lembra que o espaço é utilizado diariamente por dezenas de atletas e recebe regularmente equipas de outros concelhos. O Forte de São Miguel Arcanjo, na Nazaré, acolheu no passado dia 22 a cerimónia de lançamento da emissão filatélica Praia do Norte Nazaré, promovida pelos CTT em parceria com a Câmara Municipal, e a Nazaré qualifica a coleção, apresentada em formato booklet, homenageia a Praia do Norte e pretende reforçar a projeção nacional e internacional da Nazaré, associando as ondas gigantes à cultura e identidade local. Quase 4 meses depois da passagem da tempestade Christine, cerca de 9.400 clientes continuam sem serviços fixos de comunicações. Apesar disso, agentes móveis encontram-se totalmente operacionais. A informação foi avançada pela Autoridade Nacional de Comunicações em resposta a um conjunto de perguntas apresentado pelos deputados do PSD, eleitos pelo Distrito Laria à Assembleia da República. Segundo os dados disponibilizados pelos operadores à ANACOM, persistem ainda constrangimentos nos serviços fixos, enquanto os serviços móveis já foram totalmente restabelecidos. A equipa de ciclismo do CRP Ribafria participou no passado dia 23 no 11º Circuito Jorge Nunes em Grândola, alcançando excelentes resultados. Na corrida de escalões Elite M30-M40, João Letras venceu ao sprint final, conquistando também o primeiro lugar no escalão Elite. A equipa esteve ainda representada por Diogo Pereira, Luís Teixeira e Tiago Crespo. Já na prova destinada a atletas M45 e superiores, Jorge Letras alcançou igualmente o primeiro lugar no seu escalão. A linha SOS Criança Desaparecida recebeu 128 denúncias entre janeiro de 2024 e abril deste ano, revelou o Instituto de Apoio à Criança. A maioria dos casos esteve relacionada com fugas de casa e raptos parentais. Nos primeiros 4 meses deste ano foram registadas 12 denúncias de rapto parental, 4 fugas de casa e 4 de menores desaparecidos após se perderem ou sofrerem ferimentos. É tudo quanto a notícias. Ficam as previsões do estado do tempo para esta terça-feira. Segundo o Instituto Português do Mar e da Atmosfera, é esperado um dia de tempo quente, céu em geral pouco nublado e pequena subida da temperatura máxima. É tudo. 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

0: Viva, muito boa tarde. Está a começar mais uma emissão de Disco Os Pedidos, segunda-feira, 25 de maio. Venha connosco, vamos estar consigo até às 20 para satisfazer os seus pedidos musicais. Para participar, só tem que ligar 262-929-932. Contamos com os seus pedidos até às 20.
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0: 18 horas 13 minutos, 262-929-932 está disponível para você fazer o seu pedido musical. Só tem de ligar e dizer qual a música que quer ouvir. Vamos juntos até às 20. Para já vamos à primeira proposta de hoje. Chega de Turquiel, da Anabela Dias. Deixa ouvir Cristiana Clara, o tema Bonança, com participação de António Zambujo. Simplesmente para ouvir.

Discos pedidos, aí vamos nós com mais propostas musicais para satisfazer. Agora vamos até a de Gorda Obetos, é lá que nos ouve. Cremilde Santos deseja ouvir de Inês Brites o tema Festa no Autocarro, dedicado à sua família e à sua estranha. Isabel Silvestre, a Tomélia, Manuela de Deus, a Maria Isabel de Santarém.

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3: E desta forma vamos continuando com mais propostas musicais nesta emissão de princípio da semana. Para já vamos atender mais um pedido. Chega da Brunhosa, do João Ferreira. Deseja ouvir O Gente da Minha Terra, de Marisa. A canção que dedica à sua mãe, à sua filha, às amigas Cristina, Dora e Joana. Dedica também aos ouvintes da Benedita FM, para todos com votos de uma boa semana.

Discos Pedidos, obrigada por estar desse lado. Já sabe, até às 20 vamos continuar com os seus discos pedidos. E agora vamos ouvir a proposta que chega de Salvaterra de Magos, Duque Salvador, desenvolver Daniel Carlini. Dois passarinhos, a canção que dedica à Maria Isabel e ao seu pai.

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2: 18 horas 31 minutos, fique ligado com a Benedita FM, porque há mais propostas musicais para satisfazer. Agora, Joana, Alma, Coração e Vida. A proposta que chega de Sindieira, Torres Vedras, do Carlos Dias. Desejo ouvir esta canção, mas também dedicar às suas princesas, à afilhada Lourdinhas Santos, à Maria Fernanda, à afilhada Isabel de Santarém e também à Maria Helena.

Você também pode ligar connosco e escolher a música que quer ouvir até às 22629299932. E agora vamos atender ao pedido do João Henriques, que nos ouve em Ateija de Cima. Deseja ouvir Marco Paulo, Mais e Mais Amores, a canção que dedica aos ouvintes da Bendita FM, para todos com votos de uma boa semana.

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6: Estamos a 18 minutos da hora certa, assim mais propostas musicais para satisfazer. Agora vamos até a Peniche, que nos ouve Maria do Carmo Reis. Deseja ouvir Miguel Azevedo, Zuca Zuca, dedica aos filhos.

18h46, venha daí connosco, lado a lado consigo, Deus com os pedidos. Obrigada pela preferência. Para já atendemos mais uma sugestão. Chega do Carregal de Óbitos, da Tomélia Silva. Desejo ouvir Anselmo Ralph, depois das 7, dedicado na Carmil de Santos, e também ao Anselmo.

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1: 18h51, vamos em frente agora com a sugestão que chega da Marinha Grande, do Mário Fernandes. Deseja ouvir Sacarrolhas, de Hermano José. Dedica a todo o auditório da Benedita FM com votos de uma boa semana.

Estamos quase a fechar esta primeira parte de Discos Pedidos de hoje. Há mais uma hora para conferir depois das 19. Vamos ficar consigo até às 20. Fecho de hora agora com Rádio Macau. A vida é num só dia. A proposta chega da Charneca do Rio Seco, da Ermelinda Lopes. Dedica ao marido, aos ouvintes da Benedita FM, com votos de uma boa semana. Nós já voltamos com a segunda parte de Discos Pedidos. Volte connosco. Até já.

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3: Viva, boa tarde. Estamos a dar início à segunda parte de Discos Pedidos. Emissão para esta segunda-feira, 25 de maio. Venha connosco. Já sabe, até às 20, vamos estar por aqui para atender os seus pedidos, que muito agradecemos. Patrícia Santos, que nos ouve em Caldas da Rainha, sugere a primeira música desta primeira parte, Marisa Liz, Vício Difícil, a canção que dedica a todos os ouvintes da Benedita FM.

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1: 19 horas 5 minutos, é escusado continuar a ligar connosco, estamos preenchidos com os seus pedidos até às 20. Para novas propostas, agora são mesmo amanhã, depois das 18. Fique para ouvir as músicas, as sugestões musicais que chegaram neste fim de tarde de segunda-feira até às 20. Para já vamos atender o pedido do António Santos, que nos escuta na Benedita, a desouvir Carlos Paião, o tema Cinderela, simplesmente para ouvir.

estar desse lado. Continuação de uma boa segunda-feira com a sua rádio. Para já, vamos atender mais um pedido do António Galambas, que nos ouve na Lourinhã. Deseja ouvir no Ninho Navarro o tema Mulher dos Meus Sonhos, simplesmente para ouvir.

19 horas, 12 minutos. Vamos em frente agora com a proposta que chega dos casais da Boa Vista, da Isabel Silvestre. Deseja ouvir Leandro e Leonardo. Hoje é seu aniversário. Dedica em especial ao seu irmão António Luís, à restante família, a todos os aniversariantes do dia e pessoas amigas com votos de uma boa semana. Você...

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2: Permaneça ligado com a sua rádio e a sua música até às 20. Há mais propostas para satisfazer. Atendemos o pedido do Luís Ramos, que nos escuta em Alcobaça, deseja ouvir a música de Rui Porto. Foi tudo mentira. Dedica aos ouvintes da Benedita FM.

uma proposta musical, um pedido cheio de óbitos da Ana Carvalho. Deseja ouvir a música de Cati, vai no balanço, para dedicar também aos ouvintes da Benedita FM.

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6: Obrigada pela preferência. Votos de uma boa segunda-feira com a Benedita FM, se for o caso. Bom regresso a casa. José Moraes, que nos ouve em Benedita, sugere Manel Soares. Olha as coisas que faço. A canção que dedica a todos os ouvintes da Benedita FM.
7: Olha

regresso a casa. Se for o caso, fique ligado com a sua rádio, a sua música. Para já atendemos o pedido do Manuel Rocha, que nos ouve em Turquel. Deseja ouvir Badocha, o tema Te Amo, dedicado à esposa, às filhas, aos ouvintes da Benedita.

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2: 19 horas 31 minutos. Continuamos com os seus discos pedidos. Agora vamos até às Gaieiras. É lá que nos ouve Rui Costa. Deseja ouvir Requebra, de Irene Costa. Dedica aos ouvintes da Benedita FM, a todos os gaieirenses e aos seus amigos da Foz do Baralho.

Passamos assim para a próxima proposta musical. Atendemos o pedido do Paulo Azevedo, que nos ouve em Rio Maior. Deseja ouvir Felipe Delgado, o tema Se Pensas Acabar, a canção que dedica a toda a sua família e também aos ouvintes da Benedita FM.

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Discos Pedidos, obrigada por estar desse lado até às 20. Contamos com as suas propostas musicais. Sónia Silva, que nos escuta na Nazaré, sugere a música de Bruno Mars, I Just Might, a canção que dedica a todos os ouvintes da Benedita FM.

pedidos, venha connosco, onde quer que esteja a fazer o que quer que seja, mais propostas musicais para satisfazer. Agora o pedido da Tânia Alexandre, que nos escuta em Sela, sugere Tuxa, chama os bombeiros para dedicar a todos os ouvintes da Benedita FM.

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1: Início da semana no Som Certo com os seus discos pedidos. Este é um programa feito por si e para si. Para ouvir agora Maninho, lembra você a sugestão da Sandra Almeida, que nos ouve nas Caldas da Rainha. Deseja dedicar à Cristiana e também à Soraya.

Missão de segunda-feira, com os seus discos pedidos, vamos já para mais uma sugestão. Chega de Caldas da Rainha, da Ivone Silva. Deseja ouvir a música de Ana Vitória, Singular, para dedicar aos ouvintes da Benedita FM, com votos de uma boa semana.

estamos a fechar esta emissão da segunda-feira de Discos Pedetos. Foi ótimo estar consigo. Amanhã às 18 há mais uma emissão de Discos Pedetos para ouvir e conferir aqui na Benedita FM. Não saia daí, já a seguir chega o Brilho da Música com a Elvis Raimundo. Tenha uma boa noite de segunda-feira.

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Richie Campbell com a canção Before I Lose My Voice, aqui no Brilho da Música desta segunda-feira, 25 de maio. Passam 9 minutos da hora certa. Atrás tivemos a Bárbara Bandeira com a canção Marcha. Seguimos agora com a nova dos Da Chick, Satisfy My Soul.

Grande som dos de Santana, Love of My Life, junto com Dave Matthews. Simplesmente espetacular. A música segue aqui na Benedito FM, neste final de tarde, princípio de noite. Lá fora ainda à luz do dia, aqui na região oeste do país, com cerca de 20 graus a esta hora na Vila da Benedita. Obrigado então por estar desse lado. Este é o Brilho da Música, consigo segundas e quartas, 20, 22 horas.

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Acabamos de escutar os John Newman com Love Me Again. Estamos com 20 horas e 43 minutos. Boa noite. 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Os Pink Floyd, que receberam uma notícia má nas últimas horas, foi o desaparecimento do saxofonista Dick Parry. Ele colaborou nos Pink Floyd em temas como Shine On You, Crazy Diamond e também o Wish You Were Here, que é a canção que estamos a escutar agora mesmo, As and Them, ou mesmo no tema Money. O saxofone que se ouve é o tocado por Dick Parry, que nos deixou com 83 anos de idade. Parry e o fundador dos Pink Floyd, David Gilmour, já se conheciam desde os 17 anos de idade.

To Good At Goodbye, Sam Smith, aqui na Benedita FM, nesta segunda-feira, 25 de maio. Vamos agora seguir com a música nova de Drake, ele que bateu um recorde relativamente à Billboard, à contagem dos 200, melhor, na tabela dos 200, melhores álbuns. O Drake lançou 3 álbuns ao mesmo tempo, o Iceman, o Habibti e também Maid of Honor. Foram todos lançados no dia 15 de maio nos Estados Unidos da América e entraram os 3 para os primeiros 3 lugares da tabela dos da Billboard, a tabela indicadora dos álbuns mais vendidos nos Estados Unidos da América, e foi a primeira vez na história que existe esta contagem da Billboard que isto aconteceu. Pela primeira vez um artista tem 3 álbuns na mesma semana nos 3 primeiros lugares do top da Billboard. Estamos a ouvir o novo single do Drake, chama-se Janice STFU.

0: Chegamos assim ao final da primeira parte do programa de hoje com Janis, STFU, de Drake, fechar a primeira hora de hoje, do Brilho da Música. Se só agora está sintonizado, segundas e quartas, 20, 22 horas, com muita música para lhe fazer companhia. Não perca já a seguir o sinal horário das 21 horas. Aproveite para acertar o seu relógio com o da Benedita FM. Depois voltaremos com mais 60 minutos de boa companhia para si que está aí a acompanhar-nos nesta segunda-feira. Até já. Boa noite.
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Seja mais uma vez bem-vindo. Damos assim início à segunda parte do programa de hoje com o coletivo Yakuza. A canção chama-se KPM, a rodar aqui no Brilho da Música, na segunda parte, início da segunda parte do programa de hoje. Seguimos com Snoop Dogg, Sensual Seduction, canção que já nos leva até o ano 2008, já tem alguns aninhos, mas é habitué aqui no nosso programa das segundas e quartas.

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21 horas com 33 minutos de regresso à música aqui na Benedito FM, agora com o brasileiro Vitor Clay, com a música nova que se chama O Vento.

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Esta grande zona de Charlie Puth chama-se Beat Yourself Up. Para chegarmos ao final de 2 horas de muita música aqui na Benedita FM. Obrigado por ter estado desse lado. Atenção que amanhã vai fazer calor aqui na região oeste do país. As previsões do Instituto Português do Mar e da Atmosfera é que a temperatura chega aos 35 graus de máxima. Portanto, muita água. Leve sempre muita água consigo. Chegamos ao final, então, do Brilho da Música de hoje, 25 de maio. Obrigado por ter estado na escuta desse lado. Regressamos na quarta-feira às 20. Boa semana com a Benedita FM. Já a seguir, toda a informação com Sandra Fonseca. Boa noite.

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1: O Partido Socialista de Alcobaça criticou esta segunda-feira em reunião de Câmara o estado de degradação do pavilhão gimnodesportivo de Évora de Alcobaça, considerando que o equipamento já não pode continuar a ser ignorado pelo município. O vereador Diogo Ramalho recorda que durante anos a autarquia justificou a ausência de obras com questões relacionadas com a propriedade do imóvel integrado no património da Sestéria Equipamentos S.A. No entanto, após a assinatura em fevereiro da escritura de aquisição da empresa e transferência do património para o município, o PS considera que essa argumentação deixou de fazer sentido. O socialista destaca ainda que já foram anunciadas intervenções nos centros escolares de Alcobaça e Benedita e não entende por que motivo é que o pavilhão de Évora continua sem obras de requalificação. E não entendo porque é que o pavilhão continua sem obras de requalificação.
2: A desculpa que foi apresentada durante mais de 15 anos para não haver intervenção nestas três infraestruturas deixou de existir a partir de fevereiro. E atendendo a que, ainda no decorrer do início deste mês de maio, foram lançadas duas empreitadas para beneficiação, quer do Centro Escolar de Alcobaça, quer do Centro Escolar da Benedita, não se entende como é que é a data de hoje. Também o pavilhão ginásio-esportivo de Évora de Alcobaça não foi contemplado.
1: Diogo Ramalho aponta problemas visíveis nas fachadas, como umidades, manchas e sinais de falta de manutenção. O vereador defende, por isso, uma intervenção rápida no equipamento, alertando que o adiamento das obras poderá agravar os problemas e aumentar os custos de recuperação.
2: A desculpa de que o caderno de encargo, o programa de procedimento não estava ainda preparado, para nós não é uma desculpa aceitável, porque já se sabia que nós íamos receber mais tarde, mais meses, menos meses, este equipamento que precisa muito de intervenção. Nós fizemos uma visita de trabalho lá no passado sábado e de facto está ali um péssimo cartão de visita do município, porque os sinais de degradação são evidentes, a umidade é mais do que muita, o bolor é mais do que muito e portanto este pavilhão, se não tem uma intervenção rápida, facilmente teremos outro tipo de problema e o custo de uma intervenção e de uma remodelação mais profunda nos próximos meses ou nos próximos anos será muito maior.
1: O vereador socialista alerta para a degradação do pavilhão gimnodesportivo e defende uma intervenção rápida, ao mesmo tempo que lembra que o espaço é utilizado diariamente por dezenas de atletas e recebe regularmente equipas de outros concelhos. A Câmara de Alcobaça disponibilizou um novo geoportal municipal, uma ferramenta inovadora integrada no portal do município que vem simplificar o acesso à informação urbanística. De acordo com a autarquia, através desta plataforma, os municípios técnicos e investigadores podem consultar de forma rápida, intuitiva e eficiente os instrumentos de gestão territorial, beneficiando ainda da funcionalidade de confrontação automática de planos. Esta nova solução representa, de acordo com o município, mais um passo na aposta da autarquia na modernização administrativa, na transformação digital e na melhoria contínua dos serviços públicos, promovendo maior transparência, acessibilidade e eficiência no acesso à informação. O Forte de São Miguel Arcanjo, na Nazaré, acolheu no passado dia 22 a cerimónia de lançamento da emissão filatélica Praia do Norte Nazaré, promovida pelos CTT em parceria com a Câmara Municipal, e a Nazaré qualifica a coleção, apresentada em formato booklet, homenageia a Praia do Norte e pretende reforçar a projeção nacional e internacional da Nazaré, associando as ondas gigantes à cultura e identidade local. A equipa de ciclismo do CRP Ribafria participou no passado dia 23 no 11º Circuito Jorge Nunes em Grândola, alcançando excelentes resultados. Na corrida de escalões Elite M30-M40, João Letras venceu ao sprint final, conquistando também o primeiro lugar no escalão Elite. A equipa esteve ainda representada por Diogo Pereira, Luís Teixeira e Tiago Crespo. Já na prova destinada a atletas M45 e superiores, Jorge Letras alcançou igualmente o primeiro lugar no seu escalão. O Governo vai avançar até ao final do ano com a implementação do projeto piloto Multibanco Social em 20 freguesias do país. A iniciativa prevê a instalação de terminais ATM nas sedes das juntas de freguesia, com o objetivo de garantir o acesso ao levantamento de dinheiro em localidades sem este serviço. Segundo o Ministro da Economia, Manuel Castro Almeida, a meta passa por alargar o projeto às mais de 1000 freguesias portuguesas que atualmente não dispõem de caixas multibanco. É tudo quanto a notícias, estas e outras, para consulta a qualquer hora no nosso site, em beneditofm.pt.
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0: 15 graus. www.beneditafm.pt. 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